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1: Bom dia, bom dia, bom dia! Bom dia a você! Bom dia! Hoje eu tô um pouquinho gripada, mas a gente já tá terminando. Ai, ai, é isso mesmo. É, nós estamos caminhando cada dia mais para uma vida melhor, uma vida plena de conhecimento, de amor de Deus. E eu tava aqui conversando, né? Já conversando aqui com meu amigo Murilo, meu ajudante. Aí conversando com ele aqui um assunto, aí Deus fala conosco, sabe, Murilo? Aí no momento da oração tu vai entender tudo. Que abri a palavra, disse, Senhor, me dê uma palavra aí libertadora. E aí Deus me deu aqui a palavra, Murilo. Já tem a resposta. Eita glória, eita glória. Gente, vamos começar um momento bem de reflexão para você. Então é uma coisa que eu tenho andado muito comigo na minha cabeça o tempo todo, né? Quando vem alguns pensamentos ruins, eu lembro dessa passagem, Romanos 12, 19. A mim pertence a vingança, eu retribuirei, diz o Senhor. Eita glória! Outra é Romanos 12, 19, que diz: amados, nunca procure vingar-se, mas deixe com Deus a ira, pois está escrito: a mim pertence a vingança, eu retribuirei, diz o Senhor. Ah, glória a Deus! Em Deuteronômio, lá no passado, quando Deus escreveu as leis, capítulo 32, versículo 35, ele diz: a mim pertence a vingança e a retribuição. Glória a Deus! Glória a Deus! Então, você que está pensando em se vingar, não faça isso. Faça como eu faço. Entregue na mão de Deus e saiba que a palavra de Deus, ela é viva e eficaz, porque Deus, ele fala com a gente audivelmente quando abrimos a palavra. E eu escutei isto aqui muitas vezes de Deus quando meu coração estava rasgando, estava totalmente ferido. E Deus falava para mim: Winnie, a mim pertence a vingança, eu retribuirei. Pronto. Quantas vezes eu chorei, quantas vezes eu choro, né? E eu continuo a minha luta. É, continuo, né? Tenho muito o que fazer. Mas a minha luta não é uma luta de pegar uma arma e sair correndo atrás. Não, a minha luta é diferente. A minha luta é de joelho, é jejuando, é buscando a presença de Deus, é cuidando dos seus filhos e é amando o próximo. É assim que a gente luta, com amor, com perseverança. E você? Você está preparado para Deus entrar na sua vida e fazer aquilo que Deus quer e não os teus desejos, conforme a vontade de Deus? É isso mesmo. A vontade de Deus, ela é perfeita e agradável. E ela é na hora certa. Não é quando você quer, é quando Deus quer. Entendido? Muito bem passado o recado? Muito bem. Vamos orar para que Deus ilumine nossa vida e os nossos caminhos. Senhor nosso Deus e Pai maravilhoso, obrigada por começar esse programa falando conosco, aonde o Senhor diz: a mim pertence a vingança, eu retribuirei, diz o Senhor. Queridos, que nessa manhã, Senhor, nos coloque diante da Tua presença e que possamos ter um coração igual ao Teu, buscando a Tua presença, Senhor. Tira de nós qualquer mágoa, qualquer resíduo de dor, qualquer aflição. Espírito Santo de Deus, faz um renovo conosco a cada dia. Esteja direcionando esse programa, Senhor, para a Tua honra e Tua glória. É, Murilo, eu te mandei uns louvores lindos. Mandei, tu conseguiu baixar algum já? Qual é que tu mandou para mim? Tá aí, ó. Quem é esse? Olha só, eu acho lindo esse louvor. Essa semana eu escutei muito esse louvor, viu? Aí a Alexa mandava pra mim toda vez esse louvor. Quando eu acordava, ela tocava esse louvor. Eu ia deitar, ela tocava esse louvor. Eu amava. Então, esse é o louvor que eu dedico a Zé Maria, ao seu Wilson, viu? Seu Wilson. E a querida Aparecida, que já me deram oi cedo. Então, quem é esse? Quem é esse? Vamos lá? E daqui a pouco eu volto. Hoje eu quero mais louvores aqui tocando. Vamos lá, meu querido.

Concedei no Senhor a serenidade necessária para aceitar as coisas que não podemos modificar. Coragem para modificar aquela que podemos e sabedoria para distinguir uma das outras. Amém? Andando na luz é o tema da nossa mensagem, baseada no passo 11, aonde diz: procuramos através da prece, da oração e da meditação melhorar nosso contato consciente com Deus, rogando apenas o conhecimento da sua vontade em relação a nós e forças para realizar essa vontade. Queridos, não é fácil fazermos uma mudança e estarmos dispostos a mudar. E nosso Deus, ele é maravilhoso. Ele faz o impossível acontecer. Quando nós precisarmos, ele está sempre disposto a nos ajudar, a fazer que o nosso amor, né, a nossa compreensão esteja baseada naquilo que ele tanto necessita, que ele tanto precisa. E o nosso Deus é um Deus que faz muito milagre. Ele faz algo tremendo. E nessa manhã de domingo, hoje é dia 5, é isso, meu filho? Dia 5 de julho de 2026. A nossa mensagem é sempre voltada para aquilo que Deus determina. Andando na luz. Reflitam sobre essa história que está no livro, nosso manual de instrução, João capítulo 3, versículo 18 e a 21. Diz assim o manual de instrução, a palavra de Deus: aquele que crê no Filho não é julgado. Instrução, a palavra de Deus. Aquele que crê no Filho não é julgado, mas quem não crê já está julgado, porque não...

e fogem dela, para que ninguém veja as coisas más que elas fazem. Mas os que vivem de acordo com a verdade procuram a luz, a fim de que possa ser visto claramente que as suas ações são feitas de acordo com a vontade de Deus. Esta mensagem é uma mensagem de transformação e uma reflexão para os nossos atos. Saber que Deus, Ele nos deu a oportunidade, ou é melhor dizer, Ele nos dá a oportunidade todos os dias de conhecermos, de procurarmos a sua presença e amá-lo como Ele deseja ser amado. Queridos, não importa a quantidade de amor que você tenha em Deus, Deus te ama e isso não vai mudar. Não vai mudar. Às vezes, não queremos conhecer a vontade de Deus. É isso mesmo. Porque há áreas em nós, na nossa vida, com as quais ainda não estamos prontos para lidar. A recuperação é um processo para nós. Todos os dias nós precisamos entrar numa recuperação. Uma recuperação de mudarmos a nossa atitude, mudarmos o nosso viver. Tem até um louvor que diz assim: Jesus Cristo mudou meu viver. Jesus Cristo mudou meu viver. Então, a gente vivia na escuridão, né? E agora nós passamos a viver num momento tão simbólico, tão claro. Tem um louvor também que eu gosto muito de louvar, que diz assim: eu sei da tua vida por aí. Vê se tu consegue achar essa. Não é fácil de seguir. É Raíssa e Ravel. Mas diante você tem que ir. Eita glória. Nós temos que ir. Nós temos que caminhar, né? Caminhar com Cristo. Caminhar cada dia mais. Porque a vida não tá fácil. Mas nós temos que seguir adiante. Por quê? Porque nós somos vencedor, campeão, é isso mesmo. Deus dá asas, faz teu voo, é isso, né? Ai, queridos, talvez estejamos preparados para orar, pedindo a vontade de Deus em algumas áreas da nossa vida, mas nos incomoda que a luz de Deus brilhe sobre outras áreas que ainda se escondem na vergonha. Tem um louvor que eu canto muito, que é um hino maravilhoso, chama Brilhar por Ti, né? E esse hino, ele tem uma singularidade muito grande, né? Porque ele diz: eu quero brilhar por Ti. Senhor,

E aí, você está disposto a brilhar por Jesus? Um abraço aqui para o Robson Santos, que está acompanhando o nosso momento. Quando Deus falou, ou melhor dizer, quando falou com aqueles que se negaram a confiar a sua vida a Ele, Jesus disse com muita clareza. Olha só o que está escrito na palavra, vou ler. Deus mandou a luz ao mundo, mas as pessoas preferiram a escuridão porque fazem o que é mal. Pois todos os que fazem o mal odeiam a luz e fogem dela, para que ninguém veja as coisas más que elas fazem.

João 3, 19 e 20. Mais adiante, em uma das suas mensagens, disse às pessoas. O que, que ele disse? Lá em João 8, 12. Eu sou a luz do mundo. Quem me segue nunca andará na escuridão, mas terá a luz da vida. E você está preparado para ter essa luz da vida? A escuridão é muito boa quando estamos tentando esconder algo. Ah, mas tem uma coisa que eu preciso te dizer. No Salmo 119, ele diz assim, aonde quer que tu estejas, mesmo que tu estejas... Ah, deixa eu ler, aí eu prefiro ler. Ah, peraí, deixa eu abrir aqui. Eu acho lindo quando o Senhor fala, né, através desse Salmo. Então, eu estou com a palavra aqui aberta. Eu vou ler para vocês Salmo 119. Ah, glória a Deus por isso. A gente tem um tempinho, né? Olha só o que ele diz. Espera aí, eu acho lindo. Espera aí. Bem aqui. Deixa eu ver. 119? Foi 139, mas eu acho que eu errei. 139. Eita memória, 139. Presta atenção. 119 é muito longo, é vários pedaços. Ó. Do versículo 7 em diante diz assim. Aonde posso ir a fim de escapar do teu espírito? Para onde posso fugir da tua presença? Se eu subir ao céu... Tu lá estás. Se descer ao mundo dos mortos, lá estás também. Se eu voar para o Oriente e for viver nos lugares mais distantes do Ocidente, ainda ali a tua mão me guia. Ainda ali tu me ajuda. Eu poderia pedir que a escuridão me escondesse e que em volta de mim a luz virasse noite. Mas isso não adiantaria nada. Porque para ti a escuridão não é escura. E a noite é tão clara como o dia. Tu não fazes diferença entre a luz e a escuridão. Olha que coisa mais linda que Deus fala. Então não adianta, meu amigo, querer se esconder. Não há nada oculto diante de Deus. De Deus não se esconde nada. Com Deus não se brinca. Ele vê tudo. Ele vê tudo, ele enxerga tudo que você faz. Então, queridos e amados, a escuridão é muito boa, né? Quando estamos tentando esconder algo. Mas a luz é necessária quando estamos tentando caminho sem cair. Nós precisamos da luz para andar, para não termos queda. Quando tentamos esconder a nossa conduta vergonhosa ou nos agarrarmos à nossa adicção, a escuridão parecia nossa amiga. Mas agora, meus queridos, mas nesse momento que estamos tentando caminhar para uma vida nova, para uma recuperação, para caminhos traçados de maneira diferente... Necessitamos da luz para não tropeçar. Tem uma música de Roberto Carlos que diz assim: essa luz, é claro que é Jesus. Não é isso aí? Só podemos andar no caminho do Senhor com a luz. E até é bonita, né, essa luz. Essa música é luz que ilumina os caminhos. Eita glória! Roberto Carlos se inspirou nesse dia, hein? Queridos, já não temos o que temer a Deus, o que temer a luz de Deus, melhor dizer. Porque temos o seu perdão através de Cristo Jesus. Ele quer nos guiar em segurança pelo caminho correto. Verdadeiramente, Ele quer nos seguir adiante. Ele quer melhorar a nossa vida. Ele quer transformar a nossa vida. Vamos orar?
E em seguida vamos escutar um belíssimo louvor. E você que está me acompanhando pelo Instagram, Winnie Franco, você pode ligar a rádio, porque hoje nós vamos falar de um tema muito importante, que é mulheres que amam psicopatas. E aí você vai entender, compreender como os psicopatas entram na vida das pessoas. Amém? Vamos orar. Senhor nosso Deus e Pai maravilhoso, mais uma vez, Senhor, na Tua presença. Espírito Santo de Deus, abre nossa mente para que possamos recebermos as Tuas bênçãos da luz para os nossos caminhos. Que possamos refletir na Tua palavra, que é luz, é lâmpada para o nosso caminho. Espírito Santo de Deus, permaneça conosco para que a Tua vontade seja feita em nossa vida e que possamos ter um caminho de paz, de amor e de perdão. E que a Tua glória, Senhor, seja vista através da nossa vida para que outros venham viver na luz, como nós andamos na luz. Obrigada, Espírito Santo, pela Tua palavra fiel e redentora. Em nome de Jesus, amém e amém.

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1: Um abraço muito especial para alguém, muito especial para mim, né? Essa pessoa é muito especial mesmo. Roxana, esposa do nosso querido Valdemar. Roxana está se recuperando de uma cirurgia, mas está aí ligada conosco no programa AME. Um cheiro, querida, um cheiro no cangote, que Deus recupere você maravilhosamente. Também um abraço especial para o meu amigo que está ligado conosco lá em Belém do Pará, em Canudos. Meu amigo Zeca. Zeca. Um abraço também muito especial, com um cheiro no cangote, do seu Júnior. Seu Júnior, um abraço também pro meu amigo e filho carinhoso também chamado Júnior, né? Um abraço especial para Marinalva lá no Maranhão. Também está acompanhando aqui a nossa programação. E também um abraço muito especial para nossa querida Débora Mariane Fernandes, né? E sempre ligada aqui conosco. Eu acabei de encontrar a caneta dela aqui na... Ela esqueceu a caneta dela aqui. Vou até deixar aqui para ela vir buscar a canetinha dela, viu? Tá com o nome dela aqui, para não esquecer dela. Um abraço para essa mulher que faz a diferença na nossa cidade, né? Fazendo um trabalho belíssimo aqui na Prefeitura de Paragominas, junto com o nosso querido Sidney Rosa, né? Maria, Débora está se destacando como uma secretária, né? E fazendo a diferença. E isso é muito bom, gente. Maravilhoso. Também mandar um abraço especial para minha querida vereadora, que amo de coração e que essa semana esteve comigo ali numa reunião com o residencial Allan Kardec, a doutora Mose Meire. Um abraço, minha querida. A senhora é muito especial para mim. Também o nosso querido secretário de infraestrutura, que está fazendo um movimento grande. Tu viste aí? Na nossa cidade, as ruas estão sendo recapeadas, tá, asfaltos novos, né? Muitas coisas estão acontecendo, a gente tem que estar sempre em oração por essas pessoas, gente, que elas nos representam, tá? Nós votamos nela, então automaticamente nos representam. Ah, que maravilha! E só coisas maravilhosas, só pessoas maravilhosas que fazem parte da nossa cidade, ah, ok? Então, um abraço muito especial. E também para pessoas, por seu Zaqueu, o taxista Zaqueu, que não deixa de ouvir o nosso programa, o Zaqueu. Seu Nelson também, seu Nelson é uma pessoa que... O Denison, moto Uber, né? O Nelson é Uber, o seu Zaqueu é taxista. Olha só que legal, né? Onde eles estão? Eles estão ouvindo aqui a Rádio Clube, o programa AME. Um abraço para essas pessoas tão especiais. E nós vamos já voltar com um momento, né, de transformação. E o nosso tema, eu gostaria que vocês chamassem, porque eu não vou só abordar a questão do homem, mas eu estou abordando do gênero masculino, tá? Abordando os dois gêneros, né? Feminino e masculino, tá? Pessoas, mulheres e homens que amam psicopatas, né? Como identificar... Vou trabalhar em cima disso, tá? Como identificar homens com distúrbio de personalidade e se livrar de um relacionamento abusivo. Então, essas mulheres estão precisando acordar. Acorda, acorda, acorda, minha amiga. Vamos acordar, que o negócio está pegando pro teu lado, né? Então, se você está aprendendo, cai nessa armadilha porque quer. Então, vamos lá. E aí vocês convidem o máximo de pessoas possíveis para escutar esse momento, que é baseado num livro de Sandra L. Brouwer, né? Muito excelente esse livro, viu? Prêmio esse livro, um livro de estudo maravilhoso. Vamos lá?

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Ele está voando abaixo do radar para ser descoberto. Porque ela não reconhece os indícios. Uma frase de Jane Murray que diz assim: as pessoas não mudam, elas só trocam de roupa. O que torna a psicopatia tão diferente, tão surreal, como se a mulher tivesse levado uma bofetada e quase caído no chão? A sensação de ter sido emocionalmente atacada por trás, a incapacidade de entender a violência emocional, física, espiritual e sexual que ela acabou de sofrer quando achava que estava com a pessoa mais maravilhosa do mundo. Não dá para entender como um perigoso psicopata ficava encolhido ao lado dela como um gato manso. Metade da recuperação se baseia em apenas tentar descobrir o que era aquilo. A parte mais demorada da terapia é sempre ajudar a mulher a entender o que é a psicopatia. O que a psicopatia é? O que ele faz? O que ele diz? Como ele se sente? Como ele raciocina? O que se passa em seu íntimo? Todos esses traços estão muito distantes da experiência da pessoa comum. Para compreender o que aconteceu consigo, ela precisa aprender a entender os traços peculiares dele. A maioria das pessoas, não apenas ela, não consegue reconhecer essas regras e identificar a psicopatologia. Queridos, aonde está o psicopata? O psicopata está em todos os lugares. Em todos os momentos ele está ali, arduamente, como uma serpente sagaz, observando para poder atacar a sua vítima. Irreconhecível. Eu não esperava um camaleão. Essas mulheres costumam ver as outras pessoas como um reflexo de si mesmas, ou seja, confiáveis e abertas. O psicopata entra na vida delas porque o governo não procura informar o público em geral sobre a psicopatia, o que ela é, o que ela causa e como ela afeta os outros. Ninguém consegue identificar aquilo que não sabe que existe. Sua informação adequada, a ideia que temos de como reconhecer psicopatas, é a que vemos na mídia, nos livros, na televisão e nos filmes. Como resultado, embora os frequentadores do cinema e os espectadores de TV consigam reconhecer Jackson em uma máscara de hóquei, de certo, ele só verdadeiro psicopata tem características específicas, contraditórias, dicotômicas. Obrigada. E sem dúvida, anormais, porém muito bem ocultadas. Muitas vezes a mulher se sente ridícula por ter deixado alguém como um distúrbio tão grande entrar na sua vida. E ela só reconhece os sintomas quando já não aguenta mais e está emocionalmente destruída. Bem-vindo ao mundo da psicopatia, onde muitas mulheres, a maioria, na verdade, não reconhecem os psicopatas. A principal característica desse transtorno, queridos, é o comportamento social e a capacidade de ocultar sua verdadeira natureza. Preste bem atenção no que eu vou dizer agora. Os psicopatas se entrosam, passam por normais e manipulam as pessoas, fazendo com que elas circulem livres
sem ser reconhecidos. E é por isso que um pesquisador chamado Grisklin chamou esse traço de máscara da sanidade. Porque os psicopatas podem parecer uma pessoa normal e agir como uma pessoa normal, pelo menos durante um certo período. Até mesmo Rob Haley, um especialista em psicopatia, sempre conta histórias de seus próprios equívocos com psicopata e como foi enganado por eles. Quando vai a um presídio trabalhar, Haley espera que pelo menos um psicopata tente ludibriá-lo. E ainda assim, vou repetir, e ainda assim se deixa enganar. De modo geral, as mulheres não acham que um psicopata vai aparecer na vida delas como um possível namorado. Elas acham que todo Hannibal estão trancafiados e que nas reuniões sociais é fácil identificar e evitar os psicopatas que assaltam bancos à mão armada. Como consequência, as pessoas não costumam ficar alertas em relação a eles. Se você perguntar às pessoas na rua se elas já conheceram um psicopata, a maioria dirá que não. E espera nunca conhecer. São sempre assim, sempre dizendo isso. Não, você conhece psicopata? Não. E espero nunca conhecer. Pois é. Existe uma ideia equivocada, porém comum, de que os psicopatas, né? Sobre os psicopatas. Primeiro, a ideia equivocada é que eles são raros, são essencialmente assassinos, são no mínimo criminosos, são incapazes de ter êxito na força de trabalho ou em ambientes sociais. Provavelmente tem um carimbo na testa, como Charles Manson, que tinha uma suástica tatuagem entre os olhos. Parece claro, com base no depoimento das vítimas, que o número de psicopatas que não são criminosos é bem maior do que muitas pessoas imaginam. Vestindo o terno Armani e carrega uma pasta de $500 com energia contagiante ou até vez uma paixão por atividade ao ar livre, eles passam despercebido no radar de uma mulher porque não correspondem à expectativa dela de como se parece e se comportam como um psicopata. Queridos, da próxima vez que tiver num happy hour, numa festa, ali no Dimensão, né? Vou fazer propaganda do Dimensão. Saiba que para cada 25 pessoas presentes, um deve ser psicopata. É isso mesmo. Essa é a pesquisa realizada. Além de não reconhecer os psicopatas, as pessoas comuns se deixam enganar por outros aspectos da psicopatia, como a carreira sempre bem-sucedida, a atitude não violenta, as raras emoções, o comportamento manipulativo, o funcionamento cerebral anormal e a manifestação espiritual do mal. Então, nós vamos analisar agora alguns aspectos para que a gente possa falar deles. Mas eu gostaria de contar, dentro desses aspectos próximos que a gente vai trabalhar, eu gostaria de contar uma história que a gente vai abordar aqui nesse tema, tá? Que é o tema Vigaristas Arrogantes, né? E aí eu vou contar a história da Rebeca. Tudo que eu estou contando aqui, gente, é real. Aconteceu, tá? São pessoas que deram depoimento para que chegassem até você esses aspectos dessas pessoas aqui.
E aí conto a história da a história de Rebeca. E aí ela conta a história dela. Vou fazer a leitura do depoimento dela. Vamos lá, vocês estejam preparados. Meu marido, com quem eu era casada havia 24 anos, morreu acidentalmente. Quando ambos tínhamos apenas 49 anos, meus filhos estavam crescidos e já tinham saído de casa. Eu me mudei para outro lugar onde não conhecia ninguém e tinha muito pouco apoio de outras pessoas. Eu estava solitária e sofria muito. E uma amiga sugeriu que eu usasse um serviço de namoro online. Eu era muito ingênua e forneci informações em excesso a respeito de ser viúva, uma profissional de nível superior e solitária. Recebi uma mensagem sem foto de um homem que disse residir na mesma região, mas que viajava grande parte do tempo a negócio. Ele me deu seu número de telefone e eu liguei para ele. Conversamos durante horas na primeira noite e achei que tinha encontrado minha alma gêmea. Eu estava prestes a partir um cruzeiro. Conversávamos antes de eu viajar e passei grande parte do tempo no navio enviando-lhe e-mails para ele. Depois do cruzeiro, ele me levou para dar uma olhada em algumas casas de US$ 1 milhão que estavam à venda. Imagino que ele estava pretendendo me impressionar, dizendo que tinha acabado de vender sua casa e ainda não havia comprado outra. Uma semana depois, sem discutir o assunto comigo, ele tinha se mudado para minha casa e me pediu uma prova de confiança no nosso relacionamento. Eu não tinha muita certeza do que isso significava, mas fiz um cheque para ele de US$ 70 mil, que ele disse que guardaria na carteira e não descontaria. Eu tinha dois carros que estavam pagos e ele achou que não era seguro dirigi-los e que eu deveria comprar algo melhor. Ele disse para maximizar o retorno dos meus dois carros e eu deveria trocá-los por um veículo mais sofisticado, de modo que ele negociou uma transação no qual eu entreguei meu SUV em um Corvette e entrei com mais US$ 40 mil e recebi uma BMW 645, novo, para que ele pudesse vendê-lo para mim. Tive que colocar o carro no nome dele. 2 anos e meio depois, ele ainda estava dirigindo o carro. Ele nunca teve a intenção de vendê-lo. Tem agora um veículo arrendado, pelo qual eu pago prestações mensais, e ele dirige o carro pelo qual eu paguei. Sou uma mulher muito inteligente. Sou contadora pública, registrada e tenho mestrado em tributação. Eu deveria saber das coisas, mas me sentia impotente para dizer não a esse homem. Esses dois episódios foram o começo de muito dinheiro que dei a ele. Ao longo de 2 anos e meio, coloquei mais de US$ 500 mil na mão dele. Na ocasião, o mercado imobiliário estava bom na Flórida e eu tinha 3 propriedades que estavam valorizando, de modo que consegui tomar empréstimos imobiliários quando meu dinheiro acabou. Ele estava sempre pedindo dinheiro emprestado e dizia que ia me pagar depois. Ele me convenceu a colocar seu nome como coproprietário da propriedade mais cara que eu possuía. Lidar com ele era caótico e exaustivo. Ele podia ser o homem mais doce do mundo,
me fazer rir, me fazer feliz e contente. Ele saía de casa e dizia: daqui a pouco eu volto. E eu não o via durante dias, ou até mesmo durante 2 ou 3 semanas. Eu estou lendo isso aqui e eu estou lembrando de pessoas que compartilharam vidas comigo e que passaram por isso. Eu estou lendo uma história de uma americana, mas que aqui em Paragominas tem pessoas que vivem isso. E você que está me ouvindo pode ser uma delas. Abra seus olhos. Vamos continuar? Ele aparecia sábado à noite. Saíamos para jantar fora. Eu pagava. Voltávamos para casa. Ele se arrumava todo. Saía e depois voltava para casa às 2 da manhã. Ele nunca me dizia onde gastava o dinheiro ou onde estivera. Ele me fez acreditar que trabalhava para a CIA ou outras operações altamente secretas do governo. Ele também pregava muito cristianismo para mim e me dizia muitas vezes que eu era uma pessoa muito negativa, em geral por confrontá-lo a respeito do dinheiro, das mentiras dele ou de onde estivera, o que eu deveria ter pensamentos mais positivos. O caos da minha vida com ele afetava meu trabalho. Ele me telefonava durante o expediente para me pedir dinheiro ou porque queria conversar. Perdi meu emprego em uma empresa contábil nacional, onde eu tinha excelente benefício, e acabei indo trabalhar em uma firma local menor, porque perdi a capacidade de me concentrar e tomar decisões. Minha confiança e autoestima foram destruídos. Ele me fazia questionar tudo o que eu realizava e, geralmente, qualquer decisão que eu tomasse era a decisão errada. Sendo assim, não consegui mais tomar decisões. Fiquei paralisada. Meu estresse continuou a aumentar. Ele não me ajudava nas tarefas domésticas e depois desaparecia durante semanas. Eu me acostumava a ficar sozinha de novo, mas ele reaparecia e todo o ciclo recomeçava. Acho que ele fazia isso para me manter desequilibrada. Durante esse período, fui diagnosticada com câncer de mama. E acredito que o estresse de lidar com ele, aliado aos problemas do dinheiro, contribuiu para o câncer. Durante meu tratamento, ele dizia que estava do meu lado, mas pegava meu cartão do banco e tirava dinheiro da minha conta na caixa eletrônica sem que eu soubesse. Ele me levava de carro até o hospital quando eu ia fazer um procedimento. Me deixava na porta da frente, voltava para casa e se deitava de novo para dormir. Durante minha sessão de tratamento de câncer, enquanto eu não podia trabalhar, tive que sacar $80 mil para fazer todos os pagamentos da hipoteca, o que resultou em um grande saldo devedor com a Receita Federal, por eu ter sacado dinheiro de meu 40 like. Eu queria vender a propriedade, ter fluxo de caixa, mas ele sempre ficava contrariado e dizia que eu não deveria vender naquela ocasião. Hoje, entrei com pedido de falência. Perdi cerca de $1 milhão em propriedades, porque não pude pagar as hipotecas e contas mensais. Meu crédito está arruinado. Tive que pedir dinheiro emprestado a uma das minhas irmãs para poder me mudar para outro estado. Essa é uma grande mudança para uma pessoa que tinha $400 mil em uma poupança, como eu costumava ter, além de 2 carros e uma casa paga. Apesar de tudo isso, me mudei daquela região. Foi a decisão mais difícil que eu já tomei.
Eu sabia que era a melhor coisa que eu podia fazer para minha saúde emocional. Mas doeu muito saber que eu não o veria de novo. Eu amava aquele homem, ou o homem que eu achava que ele era. Mas minha vida decididamente mudou de forma drástica por eu tê-lo conhecido e amado. Eu não teria conseguido me libertar dele sem me mudar para um outro lado do país. Ele tem muita coisa que eu não sei explicar e eu me sinto como se estivesse viciada nele. Houve o abuso financeiro, mas também esse vício emocional que tenho por ele. Todas as vezes que ele pedia dinheiro, embora eu soubesse que não queria dá-lo a ele, eu dava mesmo assim, e isso criava um conflito interior em mim. Hoje, confio muito menos nas pessoas. Não quero mais me relacionar com ninguém. Estou fazendo terapia para tentar compreender por que deixei que isso acontecesse, ou que isso continuasse. Consigo perceber que ele entrou na minha vida em uma época em que eu estava muito solitária e ele satisfez essa necessidade durante parte do tempo. Acredito que eu estou ficando curada e tenho esperança para o futuro. E nós vamos falar dessas características de cada um. E eu gostaria de começar com os vigaristas arrogantes. Queridos, uma mulher, ela não suspeita que o seu companheiro seja um psicopata, porque jamais pensou que um homem fosse arruiná-la financeiramente. Ela acredita que em um relacionamento deve haver colaboração mútua, né? Inclusive financeira, de modo que ela não procurou um vigarista. Não! Muitos psicopatas são golpistas e espertalhões que confiscam recursos financeiros, apropriam-se de economias de toda uma vida, roubam fundos de pensão e, no entanto, nunca são pagos. Um dos sinais da psicopatia ou da psicopatologia é o estilo de vida parasitório. Você já ouviu falar parasitório? Não? Você já ouviu falar numa árvore, melhor dizer, numa planta chamada trepadeira? Tu sabe do que ela se alimenta? Não? Ela se alimenta da seiva, do tronco da árvore. Tu pode ver que a trepadeira, quando tem uma trepadeira antiga, o tronco daquela árvore ele é mais fino do que das outras árvores. O que quando a gente faz a poda, né, da árvore, muitas vezes a gente tem que tirar uma trepadeira. Entendeu? A gente tem que tirar a trepadeira. Por quê? Porque o tronco ele fica fino. Porque ela está sugando toda a seiva daquela árvore, daquele tronco. Ela não mata. Olha como é perfeita. Essa é coisa de Deus, né? Ela não mata a planta. Essa, tô falando dessa trepadeira, dessa... A jiboia. Tu conhece a jiboia? Ele viu falar nessa planta chamada jiboia? É, tu não conhece nada, né, Murilo? Ô, Murilo, tinhoso. Eu vou te mostrar uma jiboia. Tem uma jiboia que ela é rajadinha, tem jiboia furadinha. Eu adoro jiboia, né? É uma das plantas minhas favoritas. E elas ramificam, que é uma beleza. Fica muito bonita. E a jiboia... Ela sobe na parede, ela sobe no muro, né? Mas é interessante que o parasitório, ele fica ali naquela planta, e ela não mata, ela não chega a matar, mas ela vai sugando, vai tirando tudo daquilo. Ela se alimenta, é a sobrevivência dela, entendeu?
Ela não chega. Quando ela vê que já tá demais, ela pula seus galhos para outra árvore. E né, parece? Ela não chega. Quando ela vê que já tá demais, ela pula seus galhos para outra árvore.

desde o início do século, né? O noticiário está repleto de exemplos de vigaristas, serpentes de colarinho branco, trapaceiro, todos psicopatas. Quase 90% das mulheres que saíram de um relacionamento com um psicopata foram à falência. Eu conheci várias, viu? Eu até contei domingo passado duas histórias, né? De duas conhecidas minhas que foram à falência. Perderam tudo. Muitas não conseguem entender porque o cara pegou o dinheiro e fugiu. Se tinha capacidade de ganhar o próprio dinheiro ou já tinha o seu próprio dinheiro. Antes de julgá-los, lembre-se da capacidade de persuasão impressionante de Benny Madoff, um desse cara, que ele foi conhecido como o maior fraudador do mercado financeiro norte-americano. Vale a pena. Tem um filme baseado a vida desse homem. Eu não lembro o nome. É Benny Madoff. Vê se tu consegue achar aí na internet o nome deste filme, que é baseado na história deste homem. E essa semana eu também estava vendo um filme, né, de psicopatia. Se não me engano, chama-se A Secretária, né? É. Também tem um outro chamado A Babá. Também é muito bom, viu? Tem também a vizinha que mora ao lado também, né? É Benny, é B-E-N-R, é Bernier, com Bernier, Madoff, tá? E aí, é interessante a gente estar fazendo esse trabalho para que vocês, mulheres, vocês, homens, eu digo isso, tá? Por que eu estou falando disso para vocês? Porque é um assunto que não é trabalhado, não é falado nas redes sociais, não é expressado, não é ensinado. O Mago das Mentiras. O Mago das Mentiras é o nome do filme, né? O Mago das Mentiras. Gente, assistam, tá? É muito bacana esse filme. Bem, e agora nós vamos falar do astuto. Deixa eu ver a minha hora aqui. Eu não quero passar da hora, que eu quero... Opa, então vamos parar por aqui. Olha, nós vamos falar domingo que vem dos afortunados, dos astutos, porém nem sempre violentos, tá? Vamos falar dos jogos mentais ameaçadores, da ética exploradora, viu? Nós vamos falar desses aí. E vem uma outra história por aí, hein? E vamos falar... esse tema aqui é muito bacana. No próximo domingo, tá? Nós vamos falar da experiência espiritual do mal. É, tá? E vai, você já começa, tá? A experiência espiritual do mal. É. E aí nós vamos botar pontos, viu? Olha, nenhuma mulher no mundo achou que estava procurando o demônio para namorar. É sobre exatamente esse tema. E eu vou usar muitas passagens bíblicas, viu? Vou usar muitas passagens bíblicas. Esse trabalho eu já fiz. Eu fiz quando eu estava na outra rádio, né? Na outra emissora, que já não existe mais, né? E aí agora estou voltando novamente para fazer esse trabalho aqui. Porque muitas pessoas... Mulheres e homens precisam despertar para isso. Eu usei o tema mulheres por causa da questão do... Que essas mulheres... Desculpa, gente, é que eu tô muito ruim da gripe. Tô até melhor. Já tive pior a semana toda. E aí me falta um pouquinho de ar. Muitas mulheres, elas são mais emotivas, é mais emoção, né? Então eu usei esse termo. Mas é cabível também para homens, tá? Homens que são enganados por mulheres psicopatas. A psicopatia, ela é maior no homem, tá? O índice de psicopatia é muito maior nos homens. Mas existem mulheres psicopatas. Tenham cuidado, viu? Cuidado, meninos. Cuidado, cuidado. Que a cuca te pega daqui, te pega de lá.

0: vamos escutar um lindo louvor? Vamos ter aí. Vamos tocar de novo a nossa música dos Mulheres que Amam Psicopatas? Pode ser? E aí, em seguida, um louvor lindo, maravilhoso, e depois vamos nos despedir.
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1: E aí, já estamos chegando no nosso finalzinho. Um abraço para você que ficou até aqui agora. Um cheiro no cangote, né? Fabiana Potiritá tá me devendo queijo e tá me devendo uma visita. Eita, Fabiane, tenho orado por você, minha amiga. Se alguém conhece a Fabiane, diga para ela, a pastora Winnie falou lá na rádio que você está devendo queijo e uma visita para ela. Diga para ela também que Deus é louvado e nada fica sem impunidade, sem as mãos do Senhor, tá? Nada. Deus é o nosso justificador, né? Não vamos pedir justiça, mas justificação, tá certo? E Deus seja louvado por isso. Queridos e amados, eu encerro esse domingo dizendo o seguinte: Deus te ama muito. Deus te ama muito, muito, muito, muito, muito mesmo. E olha, eu estou dizendo todo o tempo para as pessoas, eu tenho 1 bilhão de motivos de servir a Deus. Mais agora do que nunca, porque eu sei que Deus cuida da minha vida nos mínimos detalhes. Ele está ouvindo as minhas orações. E eu estou tão feliz. Gente, eu estou muito feliz porque Deus ouve as nossas orações. Ele ainda está com os ouvidos atentos às nossas petições. Cada vez que uma pessoa me pede uma oração, eu não vou dizer assim, eu vou orar por você. Eu digo, espera um instante. E eu já oro para aquela pessoa. Já mando a oração para ela. Eu não vou dizer que vou orar depois, eu tenho que orar logo, porque o Senhor já está de ouvido atento aos nossos passos. Não é isso, meu filho? Atento mesmo. Vamos orar ao Senhor, vamos louvar o seu santo nome. Amém, queridos? Então, cheiro no cangote e até domingo que vem. 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Vou falar da doutora Vilma hoje, só ela. A doutora Vilma, ela é psicanalista. Então, ela me ajuda com atendimento de emergências. Então, ela atende pessoas gratuitamente. E eu faço o que com ela? Eu invisto a propaganda dela. Então, pessoas que me pedem socorro e que às vezes não têm condições financeiras de ser atendido, então eu levo imediatamente para a doutora Vilma para que ela possa abrir a porta do consultório e atender aquela pessoa que está sofrendo, aquela criança que está sofrendo. E isso é maravilhoso, né? Isso é maravilhoso. Parceiros, gente, parceiros. Um cheiro no cangote e boas férias para você.
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0: 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Vem aí o segundo tempo na Série C do Campeonato Brasileiro. Alô, Gilvanda Faro, aquele abraço, obrigado pela audiência. Vem aí o Gilmazinho, o papai do ano, o papai do mês. E o segundo tempo no Colosso da Lagoa para Canarinho Gaúcho e Papão da Curuzu.
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1: É isso, estamos de volta depois desse intervalo com Carlos Gaia. Diga lá.
2: Faltou acrescentar, tem empreendimento até em...
3: Dinho Menezes. Dinho Menezes.
1: Pois é, esse friozinho lembrou, né, inclusive, Dinho?
2: Hein?
1: Esse friozinho lembrou, né?
2: Opa!
4: É, mas a melhor vinheta é aquela, Gilmar Prete.
1: É boa também, né? É,
5: Gilmar Prete. Oh,
4: isso é top.
3: Dinho Menezes.
2: É essa daí. Pique.
1: Não é pra qualquer
3: com
1: um.
3: Aquela crocância.
2: Esse Alex, saudade, né?
4: Não, Nilton Menezes, pai.
2: É, Alex. O Ferinha? O Menezinho?
6: Um abraço a você também.
7: Menino Alex. Um abraço.
1: É o Alex, é o Alex.
7: Toca.
3: DJ Alex, saudade.
1: Bola vai rolar, vai começar o segundo tempo aqui na campeoníssima. Autoriza, mexe na bola, começa o segundo tempo. Sai jogando a equipe do Ipiranga, trabalha a bola no campo de defesa nos primeiros movimentos dessa segunda etapa. As duas equipes são as mesmas aí pro segundo tempo. Paysandu voltou o mesmo, Dinho.
2: O mesmo que terminou a primeira etapa.
1: Urbano, o Ipiranga.
6: Da mesma forma, idem.
1: Beleza, as duas equipes são as mesmas para essa segunda etapa. Sai trabalhando bola o William Gomes, tá ali o capitão da equipe do Ipiranga. Sai jogando, joga a bola mais para frente, tendo o lançamento. Vai nas mãos do goleirão Gabriel Mesquita, que faz a pegada para a equipe do Paysandu. O Papão da Curuzu tentando um pontinho fora de casa. Três pontos seriam muito bons para a equipe bicolor, que teve muitas oportunidades no primeiro tempo. Quem sabe no segundo consegue matar esse jogo contra o Ipiranga. Sai jogando por ali, trabalha a bola o Pedro Henrique. Abre bola do lado direito com o Edilson. Ele domina, levanta a cabeça, sai jogando no meio com o Caio Melo. Mais à frente a posse de bola. Edilson na devolução. Pediu a falta, marcada em cima do camisa 2 da equipe bicolor. A falta do Pedro Lucas. O árbitro foi pra cima dele ali. Parecia até que ia dar um cartão, mas só chamou a atenção do Pedro Lucas. Pediu calma pro camisa 15 da equipe do Ipiranga. Um minuto de segundo tempo. Edilson tendo o lançamento. Explode na marcação do Pedro Lucas. A bola bate, rebate, sobra com Ramon Vinícius. Despacha a bola pra frente o zagueirão, Léo Gobo da equipe do Ipiranga, sai jogando ali, tentava o Pedro Lucas brigar pela bola, melhor pro Paysandu, que sai jogando do lado direito, é lateral pra equipe bicolor. Teve uma disputa de bola novamente agora do Pedro Lucas com o Edilson, uma disputa aí que nesse primeiro minuto começou a ficar um pouco mais intensa. Sai jogando o Pedro Lucas, recupera a bola pro Ipiranga, bola enfiada mais à frente pra Renan Gorni, nas costas do Paysandu, vem chegando, bola mais atrás, Léo Rafael na finalização, fraquinha, saiu do gol, goleirão Gabriel Mesquita fez a pegada, é o Ipiranga chegando e tentando se aproveitar dessa grande área cheia de lama aí, hein, Urbano?
6: É, e logo no início do primeiro tempo, dando o cartão de visita na segunda etapa, no caso, pressionando, tentando fazer o gol, não deu em nada, permanece 0 Ipiranga, 0 Paysandu, no placar Midas Macedo, Ferreiras.
4: Prete, parece que o segundo tempo é melhor para o Paysandu, que vai jogar num campo mais inteiro, digamos assim. O Paysandu tem que aproveitar porque o outro lado...

Glória a Deus, está no ar mais um programa Vida e Paz, versão adolescente. Esse programa ele é dirigido pela Assembleia de Deus de Missões e EADM Paragominas. E tem como pastor presidente, pastor Eliezer Miranda Barbosa. E a nossa igreja fica localizada bem ali ao lado do cartório. Temos culto dia de terça, lá no templo sede, e nas congregações dia de quinta e domingo. Dia de quinta-feira a partir das 19h30 e dia de domingo a partir das 18h30. Fique ligadinho aqui conosco no programa Vida e Paz, versão adolescente, das meio-dia até as 2 horas da tarde. Vamos estar aqui levando louvor, palavra para o seu coração.

0: passe mais critério.
1: Glória a Deus, louvado seja o nome do Senhor Jesus Cristo. Que Deus abençoe aí a vida de todos, amigo ouvinte da palavra do Senhor Jesus. Nessa manhã de hoje já estamos aqui, como o Yuri acabou de falar, já estamos aqui com o programa Vida e Paz. E hoje, domingo, hoje dia 4, dia 5, né? 5 de julho, né? Isso? Então vamos estar aqui com você até as 2 horas da tarde. Nosso programa todos os domingos é de meio-dia às 13 horas. Só que hoje vamos ficar aqui com você até as 14 horas. Então você tem a oportunidade de participar, mandar sua mensagem de texto, o seu áudio, como você preferir. Vamos estar aqui para atender você nessa manhã de hoje. Você, como todos os domingos aí, talvez você almoça cedo, né? Costuma preparar seu almoço cedo, mas nada melhor do que preparar seu almoço aí ouvindo o programa Vida e Paz. E nessa manhã de hoje estamos aqui, né? Tá eu, o Diácono Valberto, o irmão Yuri aí, que já deu sua palavra aí, e o Gustavo aqui, que daqui a pouco também vai estar falando aí um pouquinho da palavra do Senhor. E nessa manhã de hoje eu quero já deixar o primeiro versículo do dia aí para você começar o seu dia ou a sua tarde. É, primeiro livro da Bíblia, né? Gênesis capítulo 1. A palavra de Deus nos diz assim: no princípio criou Deus o céu e a terra. A terra era sem forma e vazia. Havia trevas sobre a face do abismo e o Espírito de Deus se movia sobre as águas. Louvado seja o nome do Senhor Jesus. A primeira mensagem do dia, a primeira palavra do dia, primeiro versículo da manhã de hoje é Gênesis capítulo 1, versículo 1, aonde a palavra de Deus vai nos dizer que quando Deus criou os céus e a terra, não existia nada sobre a face da terra. A terra, ela era sem forma e vazia. E o Espírito Santo, ele se movia sobre a face das águas, porque não tinha o corpo humano para o Espírito Santo habitar. Hoje existe eu, hoje existe você, para que o Espírito Santo venha habitar sobre a minha vida e a sua vida. A Bíblia nos diz que eu e você somos morada do Espírito Santo. Então hoje ele está dentro de mim, está dentro de você, está dentro daquele, dentro do corpo daquele que serve a Deus. Então, nesse momento, quero deixar essa palavra para você, dizer que você é morada e templo do Espírito Santo. Então, conserve a morada, conserve a casa do Espírito Santo. E daqui a pouquinho, vamos estar trazendo mais a palavra do Senhor Jesus.

Glória a Deus, aleluia. Vou fazer aqui um momento missionário para você conhecer um pouco da obra missionária no nosso ministério. Como o nosso ministério ajuda fazendo missões, ajuda em outros países. E nós estamos aqui com um desafio, né? O nome do projeto é Ajude o Malawi. Sua doação transforma a vida. Nós estamos com um projeto para ajudar o Malawi a comprar uma bomba de irrigação e também equipamentos, né? Porque eles querem lá em Malawi, eles querem fazer uma horta comunitária para toda a comunidade lá. Aqui em Paragominas, né, está conosco o pastor Albert Schlemba, né, diretamente ele veio do Malawi. Está aqui em Paragominas, né, está indo nas nossas congregações pedindo ajuda para esse projeto, né. Lá a realidade deles é bastante difícil e bastante diferente da nossa. Enquanto nós temos água encanada que sai na torneira, sai no chuveiro, lá no Malawi eles têm que andar cerca de 200 metros para pegar água, para beber, para banhar, até mesmo para fazer a irrigação lá na sua horta. E eles indo nesse caminho a cerca de 200 metros, né, para pegar água, eles podem encontrar, né, hipopótamos. Eles correm risco para poder sobreviver. Enquanto nós temos aqui água encanada, temos uma água tratada que dá para nós beber diretamente da torneira, lá eles não têm essa condição que nós temos. Por isso, o pastor Albert Schlemba veio diretamente lá do Malawi para Paragominas pedir a ajuda dos nossos irmãos paragominenses, dos nossos irmãos da IADEME Paragominas e também de você que ainda não é crente, ainda não tem nenhuma religião, mas se encantou pelo projeto e quer ajudar o Malawi. Nós estamos aqui disponível, ele está aqui para receber a sua doação. E não é só esse projeto que tem lá no Malawi, né? Que o pastor Albert Schlemba quer fazer a horta comunitária. Lá no Malawi ele cuida cerca de mais de 500 crianças órfãs, né? Além de levar a palavra de Deus e esperança do Evangelho para milhares de pessoas. Ele cuida de cerca de 500 crianças órfãs. Agora você pensa aí, cuidar de 500 crianças, né? Órfão, você que é pai, você que é mãe, às vezes tem aí três crianças, trabalha, passa e ainda passa dificuldade. Agora vocês imaginam o nosso pastor lá no Malawi, né? E olha só, tem um panfleto aqui e eu vou ler um pouquinho para vocês. Guiado por Deus, o pastor Albert Schlemba veio ao Brasil com uma missão: arrecadar recursos para comprar uma bomba de água e equipamento de irrigação para que possam produzir seu próprio alimento e levar mais dignidade a essas pessoas. Atualmente, a água utilizada para a comunidade e as plantações precisa ser retirada manualmente de um rio localizado cerca de 200 metros de distância. Um trajeto cansativo e perigoso, pois o rio que serve é habitado por crocodilos e hipopótamos. O objetivo com isso é implantar uma horta comunitária, onde poderão ser cultivados legumes e verdura para melhorar a alimentação das crianças. E com o excedente da produção, ampliar, né, poderá ser vendido, garantido recurso para a manutenção e ampliação do projeto e para futuros sonhos, como a construção de um orfanato que possa acolher essas crianças e mais crianças em um templo integral, proporcionar ainda mais cuidado a elas. Aí a igreja e a IADEME Paragominas já contribui mensalmente com essa obra missionária e de amor e generosidade para com nossos irmãos africanos. Mas agora precisamos da sua ajuda. Sendo assim,
Sendo assim, o valor necessário para a compra da bomba e dos equipamentos de irrigação para esse projeto é cerca aproximadamente 8 mil. Glória a Deus. É cerca de 8 mil reais. O nosso irmão Gustavo vai dar um Google aqui para pesquisar a moeda lá do Malawi. É cerca de 8 mil kwacha malawiana. Isso? Isso mesmo. Não vou repetir porque corre o risco de eu falar errado. Mas cerca de 40 mil reais para que juntos possamos ajudar a melhorar a vida e proporcionar melhores condições para essas crianças e o povo de Malawi. Então, para você ver aí a dificuldade, né, para os nossos irmãos africanos sobreviver ali naquele lugar. Então, nós estamos com essa campanha. Se você quiser nos ajudar nesse projeto, você pode fazer parte dessa transformação contribuindo com apenas R$ 80 ou com aquele valor que Deus botar no seu coração. Você estará ajudando a levar alimento, esperança e dignidade para centenas de crianças órfãs que precisam da nossa ajuda. Se você quer mais informações, você pode entrar em contato através do número 919-8574-6722. Então, contribua, faça parte desse projeto e eu creio que a sua vida será transformada através dessa boa ação.

Glória a Deus, louvado seja o nome do nosso Senhor Jesus Cristo. Acabamos de ouvir um lindo hino aí, dia por dia, né? Como é que você está passando aí o seu dia? Você está vencendo as lutas dia por dia? É isso aí que nós temos que fazer. Diante do nosso Senhor Jesus, nós vencemos essa luta dia por dia. Todos os dias nós passamos por um momento difícil. Todos os dias nós passamos por um momento de tribulação, de dificuldade. Mas todo dia nós vencemos essa dificuldade, porque Jesus Cristo está conosco, amém? E nesse momento eu já quero mandar uma alusão todo especial para a irmã Bia, que está lá no 75, né, Yuri? A Bia está lá no 75 e mandou uma mensagem aqui para nós que está ouvindo o programa Vida e Paz. E ela não está sozinha não, está ela, está seu avô, sua avó e seus primos, né? E também todos ali da comunidade do 75. Um abraço aí todo especial para você que está aí, todos ali da comunidade do 75. Um abraço aí todo especial para você que está aí

aí todo especial para todos, toda a liderança aqui em Paragominas, a liderança do Departamento de Adolescente. E falar em liderança, já quero já fazer aí, na verdade, reforçar o convite. Amanhã, segunda-feira, dia 6, vamos ter reunião aí para toda a liderança, tá? Essa reunião é para toda a liderança ali no templo sede com o pastor Eliezer. Liderança, você que é líder aí na congregação, você que faz parte de uma congregação, e você que é porteiro, você que cuida da casa do Senhor, você que cuida do departamento de adolescente, departamento de jovem, de criança, de senhor e senhora, ou seja, você que é líder na sua congregação, amanhã às 19h30 lá no templo sede, reunião com o nosso pastor Eliezer, tá? Então você não pode faltar, você não pode perder essa reunião, tá bom? E falando mais aí, dando mais informação, o Yuri acabou de passar informação aqui falando sobre Malawi, né? E agora eu quero falar pra você, ontem à noite esteve ali acontecendo na Morada do Sol uma linda cruzada, né? Aonde a palavra do Senhor foi ministrada pelo pastor Eliezer, aonde teve conversão de alma, pessoas aceitou Jesus e também pessoas receberam a oração, tá? Então ali teve bênção de Deus, tá? A gente esteve presente lá. A chuva quis atrapalhar, mas na verdade não atrapalhou. Na verdade é o nosso Deus testando a fé dos nossos irmãos, né? E os nossos irmãos persistiram lá, não saíram não. E a bênção de Deus foi completa, tá? E continuando aqui, eu quero passar também aí, quero falar para os adolescentes agora. Está chegando aí o mês de agosto, e o mês de agosto vai estar acontecendo o Coademe, tá? E junto com o Coademe vai estar acontecendo o Confio, tá? A programação voltada para os filhos de obreiro, tá? Então, jovem e adolescente, já tem já no nosso grupo do WhatsApp a inscrição, né? O link é onde você vai estar fazendo a sua inscrição. Então, se você ainda não se inscreveu, faça a sua inscrição. Então, no momento que você for realizar a sua inscrição, você vai estar contribuindo com R$10. Esse valor é somente para ajudar nas despesas, tá? Pregadores, a gente vai estar oferecendo lanche também. Então, esse valorzinho de R$10 é somente para ajudar, tá? E ainda mais, no dia 25 agora de julho, estará acontecendo a consagração geral ali no templo sede, tá? Consagração geral para os adolescentes. Então, a partir das 8 horas da manhã, você adolescente, esteja lá no templo sede no dia 25, tá? Vamos ouvir aí mais um hino aí, esse hino eu dedico aí para você que está aí do outro lado, já se preparando para almoçar, amém? Ah, esquecendo aqui, já estava esquecendo, estamos aqui com a presença aqui da nossa coordenadora, da nossa programação do Vida e Paz, a irmã Iris, né? A irmã Iris Mar está aqui nos fazendo essa visita. Seja bem-vinda, irmã Iris Mar. Daqui a pouquinho vou abrir a oportunidade para ela aqui dar uma saudação em nome de Jesus. Amém? Amém.

0: Glória a Deus, louvado seja o nome do Senhor Jesus. Queremos aqui agradecer ao nosso Deus, porque Ele é maravilhoso. A palavra é gratidão a Deus, agradecer a Deus por tudo. Quero aqui agradecer ao Senhor Jesus pela essa rica oportunidade de estar aqui junto com a equipe dos adolescentes, irmão Roberto e sua equipe. Deus possa vir abençoar poderosamente. Passando aqui também para deixar um recadinho agora. Quinta-feira está chegando aí o grande dia. Qual é? Olha, é a EBF. Abertura em todas as congregações, tá? A partir das 7:30 da noite. E você é o nosso convidado especial. Este ano vem aí com o tema Meu Amigo Espírito Santo. Ei, você já chamou ele e disse assim: meu amigo, eu te amo. Meu amigo, faça parte da minha vida, faça parte do meu dia, faça parte todos os dias. Não, pô, começa a chamar ele, começa a agradecer ao Senhor. Ei, Salmista 150, no verso 6, ele diz assim: todos que têm fôlego, louve ao Senhor. Então vamos louvar, vamos agradecer. Porque nós estamos de pé, é pela sua bondade, a sua misericórdia. Então aqui quero deixar esse recadinho para você. E espero você na abertura da EBF em todas as congregações. Na quinta, na sexta, nas congregações também. Algumas vão fazer pela manhã, outras pela tarde. E umas vão fazer pela noite. Mas o encerramento vai ser ali no Templo Sede. A partir das 5 horas da tarde, já para todas as crianças estar ali, porque vai servir primeiro o lanche, tá bom? Antes do culto. Vamos já se programando, se ajeitando, e vai ser uma benção para a glória de Deus. Deus abençoe.
1: Amém, glória a Deus, louvado seja o nome do Senhor Jesus. Aí está estendido o convite aí, né, da nossa coordenadora do Vida e Paz, a irmã Iris, aí, e você papai, você mamãe, se organiza aí para estar levando o seu filho na EBF, tá? Começa quinta-feira, né, em todas as congregações. E eu já quero aqui já mandar uma alusão para o nosso irmão Ítalo, né? O Ítalo é ouvinte assíduo lá do Ipixuna, né, do campo do Ipixuna, está ligadinho no programa Vida e Paz, ele e toda a sua família, tá? E ele tá mandando uma alusão aí, todo especial, para o seu pastor, pastor Messias, né? Na congregação. E também a missionária Givanete, né? Também a missionária Givanete, que estão ali no campo do Ipixuna, né? Ele também está mandando uma alusão para o seu dirigente de congregação, da Vida e Paz, né? O diácono Alex e a irmã Dulcirene, né? Que são os dirigentes da congregação Vida e Paz. Que Deus abençoe aí a cada um de vocês aí no campo do Ipixuna. Você, irmão Ítalo, que Deus abençoe em nome de Jesus Cristo, tá? E falando em Ipixuna, vamos estar hoje lá no Ipixuna, né? Vamos estar participando do culto de Santa Ceia ali no Ipixuna, juntamente com o pastor Messias, né? A gente vai estar lá acompanhando o pastor Chilemba, né? O pastor Chilemba vai estar presente hoje lá, levando a palavra do Senhor. E já agradecemos a Deus aí pela sua audiência, a sua participação, irmão Ítalo, que Deus abençoe em nome de Jesus Cristo. E mandando uma alusão aí para todos que estão ligados no programa Vida e Paz, você aí que está aí no campo do Ipixuna, ouvindo aí o programa Vida e Paz, que Deus abençoe em nome de Jesus Cristo. Vamos aí de mais um hino, né? Vamos mais um louvor. E logo em seguida, o irmão Gustavo vai estar trazendo uma mensagem da tarde de hoje. Amém?

0: Imagine poder criar.
1: Aleluia. Olá, meus irmãos e amados amigos ouvintes, a paz do Senhor Jesus. Nessa tarde maravilhosa de domingo, eu quero estar trazendo uma palavra do céu para o seu coração, uma palavra de Deus para você que está precisando, que está angustiado. E essa palavra, ela se encontra no livro de 1 Coríntios, capítulo 11, e versículos 27 ao 30. Nós vamos falar sobre uma questão muito importante na Santa Ceia do Senhor. Hoje é o primeiro domingo do mês e também é o culto de Santa Ceia, o culto mais importante, porque é onde nos reunimos para participar da Santa Ceia do Senhor, para relembrar o sacrifício que Ele fez naquela cruz por nós, para nos resgatar, para nos dar uma nova vida. Abra sua Bíblia, ou apenas guarde no seu coração a seguinte passagem. Portanto, qualquer que comer este pão ou beber o cálice do Senhor indignamente será culpado do corpo e do sangue do Senhor. Examine-se, pois, o homem a si mesmo, e assim coma deste pão e beba deste cálice. Porque o que come e bebe indignamente, come e bebe para sua própria condenação, não discernindo o corpo do Senhor. Por causa disso, há entre vós muito fracos e doentes, e muitos dos que dormem. Meus irmãos, o texto, ele nos confronta com uma palavra muito forte, que muitas vezes passa despercebida, a palavra indignamente. O que significa participar da mesa do Senhor de maneira indigna? Participar indignamente não significa ser perfeito, porque se dependesse de perfeição, nenhum de nós poderia se aproximar da Santa Ceia do Senhor, porque somos cheios de falhas, pecados, erros. Participar indignamente significa tratar o sacrifício de Jesus como se fosse algo comum, algo banal, algo de rotina, o que não é. O sacrifício do Senhor, ele tem um impacto muito, muito grande, muito profundo, um valor que nós nunca vamos conseguir entender. O próprio Deus enviou o seu Filho unigênito, para morrer por pecadores, pessoas que eram inimigas dele. O Senhor, ele nos amou tanto, ele escolheu nos amar de uma forma tão sobrenatural, que ele veio para nos resgatar, para nos tirar das mãos da morte e nos levar para o seu reino, para nos levar à vida eterna. Quando o apóstolo Paulo escreveu essa carta, na cidade de Corinto, as pessoas estavam transformando a ceia em um banquete egoísta, um banquete trivial, algo banal. Uns se fartavam, outros passavam fome. Havia muita discórdia, muita confusão na mesa do Senhor. Eles traziam para a igreja divisões, as fofocas, a falta de perdão e a indiferença pelo irmão. Quantas vezes nós participamos da ceia do Senhor e não pedimos perdão àquele irmão que a gente magoou sem querer, que falamos palavras ofensivas, que não percebemos? Quantas vezes nós não pedimos perdão por aquela fofoquinha que acabamos espalhando, achando que é apenas mais uma conversa, apenas mais algo sem importância, sem insignificante. Mas não é. O Senhor, ele nos exorta a participar da Santa Ceia com o coração limpo, o coração puro, com a nossa consciência limpa, sem pecado, sem ressentimento, sem mágoa. Quando fazemos isso, o Senhor, ele nos perdoa. Quando pedimos perdão verdadeiramente, nos arrependemos verdadeiramente e mudamos de vida. Mas quando nós estamos com o coração carregado de pecado, de raiva, de ódio por alguém ou por uma situação, O apóstolo Paulo diz que nós tornamos culpado do corpo e do sangue do Senhor. É como se nós estivéssemos validando a crucificação, desprezando o preço do sangue que foi derramado para pagar os nossos pecados. E com isso, a palavra de Deus ela nos traz um conselho, uma recomendação, uma ordem. Examine-se, pois, o homem a si mesmo. Deus, ele não nos afasta da mesa. Ele nos chama à preparação. Nos examinar, nos auto-examinar, não é uma busca por justificativa própria. É um momento de honestidade diante do Espírito Santo, porque ele nos conhece. Ele sabe como nós somos. Ele conhece o mais profundo do nosso ser. Não adianta querer enganar o Espírito Santo. Não adianta querer enganar o Senhor com desculpas, justificativas sem fundamento, porque ele sabe as nossas forças e as nossas fraquezas. Quando nós somos honestos com o Espírito Santo, nós olhamos para dentro e nos perguntamos: como está o relacionamento, o meu relacionamento com Deus? Será que há pecados escondidos que eu fico alimentando e não quero abandonar? Como está o meu relacionamento com o meu próximo? Há mágoa no meu coração? Há ódio? Há algum ressentimento guardado? Existe alguém que eu me recuso a perdoar? Existe alguém que eu preciso perdoar? Que eu preciso pedir perdão? É a partir dessas reflexões que nós somos levados a olhar para a palavra de Deus, porque ela é o espelho que revela os nossos defeitos, os nossos erros, mas ela também é a água que nos limpa, que nos purifica, que nos santifica e nos aproxima mais do Senhor. A Santa Ceia do Senhor requer reconciliação. Não podemos celebrar a comunhão com Deus se estamos em guerra com os nossos irmãos. O exame que nós fazemos a nós mesmos serve para que entremos em arrependimento verdadeiro, recebamos o perdão e então comamos do pão e bebemos do cálice com um coração limpo, sem culpa, sem peso. O apóstolo Paulo ele fecha a seguinte exortação com um trecho que diz o seguinte: por causa disso, há entre vós muitos fracos e doentes e muitos que dormem. A palavra aqui, dorme, é uma suavidade para a morte física. Quando negligenciamos o espiritual com as coisas sagradas, tem reflexos diretos na nossa vida física e emocional. Quantas pessoas hoje vivem fracas na fé, doentes na alma, espiritualmente mortos porque transformaram a sua vida com Deus apenas em um teatro externo, apenas uma peça ensaiada, mantendo o coração cheio de amargura, orgulho e pecado não confessado. O nosso Deus zela pela santidade da sua mesa e da sua igreja. O julgamento mencionado aqui não é para a perdição eterna do crente sincero, mas ela é uma disciplina severa de um pai que ama e que não tolera ver seus filhos brincando com o sangue do seu filho unigênito. Amigo ouvinte, amado irmão que está ouvindo essa palavra, a mensagem de hoje, ela não é para gerar medo, mas para gerar temor. Há uma diferença entre ter medo de Deus e ter temor a Deus. O medo, ele nos afasta do Senhor, mas o temor nos aproxima com reverência, porque é o respeito que temos por Ele. A mesa do Senhor é um lugar de cura, não de doença. É um lugar de vida e não de morte. Mas ela só opera a vida se nos aproximarmos dela com o coração rasgado em arrependimento e fé. Não brinque com o que é sagrado. Se algo é errado em sua vida hoje, curve sua cabeça agora, onde você estiver no carro, no trabalho, na cozinha, e peça perdão ao Senhor. Eu quero fazer uma breve oração pela sua vida neste momento. Amém. Senhor Deus, Pai amado, Pai querido, nesse momento eu apresento a vida desse ouvinte, Senhor, que está escutando a Tua palavra, que está, Senhor, com a cabeça curvada para receber a oração. Espírito Santo, limpa as nossas mãos, purifica os nossos corações, que a Tua palavra sonde o nosso interior a cada dia, a cada hora. Livra-nos de viver uma fé de aparências e nos ensina, Senhor, a discernir o Teu corpo e o Teu sangue com o devido temor e respeito. Em nome de Jesus, que cada dia mais possamos buscar o arrependimento verdadeiro, cultivar o relacionamento contigo, que possamos sair da superficialidade e viver um relacionamento de pai e filho com profundidade contigo. Cada dia mais, a tua graça e a tua misericórdia estejam sobre as nossas vidas. Que o nosso coração esteja sempre aberto e disposto a perdoar e a pedir perdão. Mesmo que as ofensas, Senhor, sejam graves, que possamos ter um coração disposto a perdoar. Um coração disposto a pedir perdão, um coração limpo, porque é disso que o Senhor se agrada. Porque lá em Salmos 133 diz: ó quão bom e quão suave é que os irmãos habitem em união. Porque a comunhão, ela é algo importante, é um mandamento que o Senhor, ele nos dá. E quando não cumprimos isso, estamos quebrando o mandamento dele, andando em desobediência. Que cada dia mais possamos, Espírito Santo, nos entregar a Ti, mergulhar na Tua palavra, na Tua presença e buscar a transformação que apenas o Senhor pode operar. Em nome de Jesus. Amém. Agradeço a minha oportunidade e que Deus abençoe a sua vida ricamente. Amém.

Glória a Deus, louvado seja o nome do Senhor Jesus. Você ouviu agora há pouco aí o jovem Gustavo, né, trazendo aí a reflexão do dia, a palavra do dia para o seu coração. E nesse momento eu quero, o Gustavo ele falou sobre a Santa Ceia do Senhor. E nesse momento eu quero falar para você, convidar você, amigo ouvinte. Hoje é culto de Santa Ceia em todas as nossas congregações, tá? Em todo o nosso ministério hoje é culto de Santa Ceia. E aqui no templo sede, hoje, a partir das 18h30, tá? Culto de Santa Ceia do Senhor. Quem estará ministrando a palavra do Senhor é o pastor da congregação, né? Ou seja, o pastor local, pastor Hermes, o Sodré, vai estar ministrando a palavra do Senhor. Culto de Santa Ceia, então convido você. Assim como em todas as congregações, estará acontecendo esse culto de Santa Ceia. Então, você aí, prepare aí sua família já para estar hoje, para estar participando do grande culto de Santa Ceia. Então, sabemos que todos os meses participamos desse culto, é um momento que vamos lembrar daquela trajetória, da trajetória de Jesus Cristo, né? Jesus Cristo sofreu, padeceu na cruz, Jesus morreu, mas ele ressuscitou. Então, todas as vezes que nós participamos do culto de Santa Ceia, participamos da ceia do Senhor, estamos relembrando do sofrimento de Cristo na cruz. Mas esse sofrimento foi para que eu e você pudesse estar hoje aqui na presença do Senhor. Então, não perca esse culto de hoje, não perca, não deixe de participar. Agradeça a Deus porque ele tem dado a oportunidade de você participar do culto de Santa Ceia do Senhor. E nesse momento vamos de mais um louvor e daqui a pouquinho vamos estar ouvindo aí mais uma palavra com Yuri. E logo em seguida estarei trazendo a palavra final do dia de hoje, tá? Visto que já é 1h31, a hora passa rápido, né? 2 horas de tempo, eu achei que agora que estaria com 1 hora de tempo, mas já estamos com 1h30 já aqui, mas é assim. Então vamos de mais um louvor e daqui a pouquinho o Yuri com mais uma palavra e uma informação aí para a honra e glória do Senhor Jesus.

Glória a Deus, aleluia. Passando aqui agora para fazer um aviso muito importante para os adolescentes. Olha só, dia 25 agora de julho, a partir das 8 horas da manhã lá no Templo Sede, irá acontecer a nossa consagração geral dos adolescentes, que tem o tema Deus te formou com um propósito, né? Um tema aí muito interessante para nós. E nessa consagração será dividido os meninos. O pastor Hélio pregará para os meninos com o irmão cantor Leandro. Será ministrado os louvores, a palavra separada para os meninos, pastor Hélio e o irmão Leandro. E para as meninas, a missionária Cíntia e a cantora Maria Alice estará ministrando o louvor e a palavra para as meninas. Então será separada a consagração, mas será lá no Templo Sede. Creio eu que os meninos irão ficar no templinho, né? Os meninos irão ficar no templinho e as meninas irão ficar no templo maior. Eu creio que será uma consagração abençoada, uma consagração que irá transformar a vida, entregar propósito para os adolescentes, que é o que nós precisamos nos dias de hoje. Eu creio que Deus irá fazer grandes maravilhas naquele lugar. Então já vá com seu coração preparado, abra o seu coração, vá com o propósito de adorar e sentir a presença de Deus. Dia 25 de julho, a partir das 8 horas da manhã, no nosso Templo Sede. Nós esperamos você. Daqui até lá nós estaremos reforçando, né? Estaremos falando como o pessoal do Najibão irá vir, como vocês da congregação irão chegar até lá. E eu creio que também as lideranças já estão passando esse aviso para vocês. Amém?

Glória a Deus, louvado seja o nome do nosso Senhor Jesus Cristo. Já estamos já chegando ao final de mais um programa Vida e Paz. Já estamos de 13 horas e 45 minutos. E eu quero falar um pouquinho da palavra do Senhor. É o livro que eu iniciei o programa, livro de Gênesis, capítulo 1, versículo 1. E enquanto você procura aí na sua Bíblia, quero mandar um alô aí todo especial para toda a liderança, departamento de adolescente. Um alô especial aí para minha família, missionária Amanda, Isabela, que estão em casa. Um alô todo especial aí para nosso pastor Eliezer, que Deus abençoe, missionária Marcelma, em nome de Jesus Cristo. E todos os ouvintes aí do programa Vida e Paz, os nossos irmãos lá do Najibão, nossos irmãos ali da Pandolfi, nossos irmãos do quilômetro 15, nossos irmãos ali no Ouro Preto, né? Mandando um alô aí para toda a família do Yuri, do Gustavo ali no Jardim Atlântico, no Ouro Preto, que Deus abençoe em nome de Jesus Cristo. E mandando um alô aí para você que está no seu sítio, na sua fazenda, você que já almoçou, você que agora está talvez aí balançando na sua rede, que Deus abençoe a sua vida aí nessa tarde de hoje, em nome de Jesus. E a palavra que foi lida agora há pouco ali no início do programa é Gênesis capítulo 1, versículo 1, onde a palavra de Deus nos diz: no princípio criou Deus o céu e a terra era sem forma e vazia. Havia trevas sobre a face do abismo, e o Espírito de Deus movia sobre as águas. Louvado seja o nome do Senhor Jesus Cristo. O versículo 3 diz assim: então Deus disse, haja luz, e houve luz. Louvado seja o nome do Senhor Jesus. Como já falei, a palavra de Deus aqui, no princípio, quando Deus criou os céus e a terra, não existia humanidade sobre a face da terra. Não existia nada, não existia ninguém, somente Deus e os anjos do nosso Senhor Deus. Então Deus criou o céu, Deus criou a terra. Porém, ele olhou e viu que faltava algo, faltava alguma coisa para completar a terra, completar o céu. Então Deus, ele decidiu fazer a luz, né? Então ele criou a luz e viu que era boa, que era bonita. Então Deus começou a criar tudo que há sobre a face da terra. A palavra de Deus nos fala que no princípio não existia a humanidade, então o Espírito de Deus palhava sobre a face das águas, né? Se movia sobre as águas, porque não tinha um corpo humano para o nosso, para o Espírito de Deus habitar em nós. Então Deus decidiu criar o homem, decidiu criar a mulher. Deus criou Adão e Eva, e daí começou a humanidade, né? E Deus, ele nos deu a oportunidade para a humanidade, deu a oportunidade para a humanidade, para mim e para você. E hoje o Espírito

Santo, ele habita em mim e habita em você, habita no Gustavo, habita no Yuri. Como já falei que a Bíblia nos fala que eu e você somos morada do Espírito Santo. Mas para que essa morada, para que o Espírito Santo habite nessa morada, temos que estar alicerçado na palavra de Deus. Temos que estar limpo, temos que estar na presença do Senhor. Porque a palavra do Senhor nos diz que o Espírito Santo, ele não habita em morada imunda, num local que está impuro, num local que é imundo. Ou seja, o Espírito Santo de Deus, ele habita na minha vida se eu estiver em comunhão com Deus. O Espírito de Deus habita na sua vida se você estiver em comunhão com Deus. O Espírito Santo habita na vida do Yuri se o Yuri estiver em comunhão com Deus. O Espírito Santo habita no Gustavo se o Gustavo estiver em comunhão com Deus. Nós somos a morada do Espírito Santo. Mas se nós não estiver em comunhão com Deus, ele não vai habitar em nossas vidas. Então, para isso acontecer, eu tenho que estar em plena comunhão com Deus. Cada dia temos que estar pedindo a graça do nosso Senhor Jesus Cristo, a misericórdia do Senhor Jesus Cristo, que foi para isso que ele morreu na cruz do Calvário, para nos dar a oportunidade do Espírito Santo fazer morada em nossas vidas. Da oportunidade do Espírito Santo habitar em nossas vidas. Então, amigo ouvinte da palavra do Senhor Jesus, como já foi falado aqui, hoje é dia de culto de Santa Ceia em todas as nossas congregações, em todas as igrejas. Então, para nós participar da ceia do Senhor, temos que estar em comunhão com Deus. Quem participa da Santa Ceia do Senhor? Qualquer uma pessoa pode participar da Santa Ceia do Senhor? Não. Somente aquele que é batizado nas águas, aquele que está em comunhão com Deus, aquele que está em comunhão com seu irmão, aquele que está bem consigo, que está bem com Deus, que está bem com seu irmão. Esse sim pode participar da Santa Ceia do Senhor. Como a palavra de Deus nos diz lá em Coríntios, né? A palavra de Deus vai nos falar lá em Coríntios. 1 Coríntios, capítulo... Eu acredito... 1 Coríntios, capítulo... Só um momentinho, vou já passar aqui para você. Mas aonde a palavra de Deus nos fala é da ceia do Senhor, né? 1 Coríntios, capítulo, se eu não me engano, eu acho que é capítulo 11. Um momentinho. Mas a palavra de Deus, ela vai nos falar que para mim participar da Santa Ceia do Senhor, tenho que estar bem, tenho que estar bem comigo, bem com meu irmão, bem com meu próximo. Então, amigo ouvinte do Senhor Jesus, para você participar do culto de Santa Ceia, da Ceia do Senhor, vocês têm que estar bem consigo, bem com seu amigo, bem com seu irmão, com seu pai, com sua mãe. Está bem com Deus, tá? Então, a partir desse momento, você estando bem com você, você está bem com o seu próximo e vai estar bem com Deus. Então, você pode participar do culto da Santa Ceia do Senhor. E a palavra de Deus que foi lida, no princípio Deus criou os céus e a terra. Então, Deus criou os céus e a terra para que eu e você pudesse estar nela hoje.
tá? Então, para que eu estivesse aqui hoje, para ser morada do Espírito Santo, temos que estar bem com Deus. Então, amigo ouvinte da palavra do Senhor, para nós estar bem com Deus, para nós ser morada do Espírito Santo, temos que estar bem com Deus. Então, para você estar bem com Deus, você tem que se arrepender dos seus pecados, se arrepender das suas mazelas, aceitar Jesus Cristo como o único Salvador da sua vida. Porque Jesus Cristo, ele morreu para nos dar vida e vida em abundância. Então, amigo ouvinte da palavra do Senhor, essa palavra é uma palavra para mim, uma palavra para o Yuri, para o Gustavo e para você que está ouvindo aí a palavra do Senhor Jesus. Temos que estar bem com nosso Deus todos os dias, porque é assim como nós vamos nos aproximar de Deus, tá? Então, você ainda não, se não aceitou Jesus, aceite Jesus como único Salvador da sua vida e seja morada do Espírito Santo. Como eu falei, o Espírito Santo só habita em uma casa que é limpa, que é organizada. Então, essa casa é eu e você. Então, temos que estar com nossa casa limpa e organizada. Nosso espírito tem que estar bem habitado. Então, o Espírito de Deus, ele habita em mim quando eu estou bem. Amém? Então, fique com Deus, fique com essa palavra. E não esqueça de ir ao culto hoje à noite, participar do culto de Santa Ceia do Senhor Jesus. Essa é a palavra que eu deixo para você nessa tarde de hoje. Que o Senhor possa abençoar a sua vida, o Senhor possa abençoar a sua casa e fique na paz do nosso Senhor Jesus Cristo, tá? Nesse dia de hoje, nessa oportunidade, que Deus abençoe você, Deus abençoe a sua casa, tá? Deus guarde livre e proteja de todo mal, tá? Eu quero, nesse momento, convidar você para nós estar orando, para nós estar falando com o nosso Deus. Amado Deus Pai, Todo-Poderoso, Deus, Criador do céu e da terra, nessa tarde de hoje, meu Deus, agradeço o Senhor, porque o Senhor é bom para conosco. Agradeço o Espírito Santo de Deus por habitar em nossas vidas. Agradeço o Senhor Jesus Cristo porque o Senhor tem feito maravilha em nossos meios. Obrigado, meu Deus, pela oportunidade. E nesse momento quero apresentar diante do Senhor a vida de cada um ouvinte da palavra do Senhor. Apresentar diante do Senhor a vida do Gustavo, a vida do Yuri, que o Senhor possa continuar na vida de cada um. Deus, nos dê um restante de tarde abençoado, ser na minha vida, ser com cada um, ó Pai, cada um ouvinte. Deus, que essa noite possamos estar na Tua casa, Deus, para participar do culto de Santa Ceia do Senhor. Deus, ser na minha vida, ser com cada um, ó Pai, não só hoje, mas todo sempre. Amém. Que Deus abençoe, em nome de Jesus Cristo.

0: Glória a Deus, glória a Deus, louvado seja o nome do Senhor Jesus Cristo. Chegando aqui ao final de mais um programa aí, mais uma edição, programa Vida e Paz. E fique na paz do nosso Senhor Jesus Cristo, agradecendo a Deus aí pela vida do Ítalo, né? Da Bia, de todos que participaram em nome de Jesus Cristo. Né, Yuri? Então estamos indo almoçar agora, né, Yuri? Dê isso a última palavra aí, Yuri. Logo em seguida, o Gustavo aí.
1: Glória a Deus, é isso aí, né? Um programa abençoado, louva a Deus pela vida de cada ouvinte, que sempre está sintonizado todos os domingos, das meio-dia até 1 hora da tarde, hoje, né, como diferenciado, meio-dia até as 2 horas da tarde. Deus continue abençoando sua vida, continue sintonizando no programa Vida e Paz todos os dias, ao decorrer da semana é das 18 até as 19 horas, e no domingo você já sabe o horário, ou será que eu ainda tenho que repetir? Das meio-dia até 1 hora, você fica sintonizado aqui no programa Vida e Paz, versão adolescente. Muito obrigado, Deus abençoe.
2: Amém, que Deus abençoe a sua vida. Continue ligadinho na programação do programa Vida e Paz durante a semana. Amanhã será a Secretaria de Missões que estará trazendo os informativos sobre o Departamento de Missões. Aproveite. Fique com Deus e até a próxima.
3: Tá aí o resultado agora. Os atacantes que entraram perdendo uma carrada de gols e o artilheiro do time no banco assistindo tudo.
4: Boa tarde.
5: Boa tarde. Segura, boss. Não era para o Ítalo ter saído do time, ele é titular absoluto? Não, também não é.
6: Não, eu também acho que não. Eu tô recebendo...
7: Mas o próprio torcedor esquece que o Ítalo passou 7 jogos sem marcar. Mesmo pedia para mudar.
5: Pronto.
7: E nós, da imprensa também, nós ficávamos muito pedindo. Olha, o Juninho.
5: Tá pedindo passagem.
7: Olha, né? O Juninho, tá aí. O Ítalo não faz mais nem gol. Ele passou 7. Já veio marcar no jogo contra o Nacional. A gente não pode esquecer disso.
6: E você sabe o que acontece? Ele, às vezes, até nem queria, achava que estava na hora de dar um tempo. E gente interessada lá dentro do Paysandu fazia que a gente jogasse. Olha, tem gente fazendo conta de que se não ganhar do Guarani, não sobe mais.
5: Será, Benedito?